0: 21h04, em qualquer lugar que vocês estejam alcançando o nosso sinal, obrigado pela sintonia. Agora vamos de dose dupla hoje com Rock 7, primeira canção, Milk, Toast and Your Honey, Leite, Torrada e Mel, sucesso do ano de 2001, Spend My Time, Passando Meu Tempo, do ano de 1991, confiro aí.
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espontâneo tocando que toca o seu coração. Ouvimos Só Pra Contrariar, que se chama Amor. Dose dupla com Roxette. Spend My Time, Passando Meu Tempo, sucesso do ano de 1991. E Milk Toast and Your Honey, Leite, Torrada e Mel, do ano de 2001. 21 horas e 18 minutos. Chegando aí, Mr. Mister, Broken Wings, Asas Quebradas.

0: da Espontal, viajando com você ao mundo da musicalidade, ouvimos Louis Armstrong com a linda canção A Wonderful World. Que mundo maravilhoso, Rosana, música e lágrima. E Mr. Broke Wings, asas quebradas. 21 horas e 30 minutos.
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0: 21h35.
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Ei, existem pessoas que tentam dissimular suas limitações físicas. No entanto, o mais importante que demonstrar um corpo sadio e perfeito é ter o Espírito Santo de Deus no coração, irradiando a luz divina. Ei, procure amar a todos sem distinção. Faça o possível para levar a paz, o amor, a bondade para todos os lugares onde for. Se agir assim, você só tem a ganhar. A exemplo de Jesus, evite julgar os outros somente pela aparência. Só Deus sabe o que está no coração de cada um.

0: e pisa na cabeça da serpente. Amém.
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0: Alça Carinhosa, Carianhas, são 22 horas e 5 minutos. Boa noite para você aí no seu trabalho noturno, vocês nos bares, você no aconchego do lar se preparando para aquele sono recompensador, depois de um dia árduo de trabalho, um ótimo descanso.
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meu amigo, minha amiga, às vezes no dia a dia é difícil manter a calma, pois nem sempre os semelhantes estão receptivos e bem dispostos. Nesses momentos, é importante pedir que Deus lhe conceda o dom da paciência. Ei, procure compreender as pessoas, tratando-as com calma e serenidade. Meu amigo, minha amiga, na paciência e na calma, tenha uma boa comunicação fraterna.

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0: Cidade Pontal, viajando com você ao mundo da musicalidade. 22 horas e 32 minutos.
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0: 22:35. 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

amigo da Espontarro, viajando com você ao mundo da musicalidade. Ouvimos o grupo Roupa Nova com a linda canção A Paz, Nazaré Dream On, César Minotti, Fabiano, Sentimento de Posse, Robbie Williams, Adversity, Kid de Abelha, Como Eu Quero, Gregory Abbott, Shake You Do. Na nossa carinhosa Carianha, são 23 horas e 1 minuto. É isso aí, gente bacana. Eu vou ficando por aqui. Agradeço a todos vocês que sempre nos acompanham nessa jornada breve pela vida e pela música. Um beijo no coração de cada um de vocês. Aquele abraço. Obrigado, meu querido Deus, amado Mestre, por mais uma dádiva de um dever cumprido. Fique com Deus e até lá. Saúde e paz.

porque o resto a gente corre atrás. Continue com a nossa programação. Tá na ponta alta, legal. E eu voltarei, se Deus quiser, na segunda-feira, a partir das 20 horas, com mais um Good Night Ponta. Um excelente final de semana. Tchau, tchau. Fui.

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1: Essa música é uma música que eu gravei no acústico lá em Cuiabá. E a galera lá em Cuiabá gostou demais desse acústico. Então resolvi gravar de novo uma música apaixonada demais. Vai pra todos os apaixonados que estão aqui presentes. Segura aí.

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2: Obrigado, gente!
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0: Somos fãs pra caralho.
1: Não vou dar conta de terminar o DVD.
0: Porra, que alegria.
1: Eu não vou dar conta de terminar esse DVD, como é que faz?
0: Não, mas não veio pra atrapalhar, não, mano.
2: Deus abençoe muito vocês, velho. Muito, muito, muito.
1: Cara, esses caras aqui são fodas na vida de Diego Vitor Hugo. É sem palavras pra esquecer. Aí. Nós merecemos e o Berlândia também merece ter isso aqui.
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0: Esse foi seu erro.
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2: E essa aí é pra quem tá apaixonado, viu?
3: Vamos cantar com a gente, eu quero ouvir todo mundo agora, hein? Simbora!

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1: Vamos lá então, vida vazia, vai.

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1: Muito bem, eu já tenho aqui uma mensagem de voz. E quem mandou a mensagem foi o José Roberto Santana de Oliveira. Ele mandou a mensagem, gente, contando o seu drama. E eu quero ouvir com vocês. Vamos ouvir?
2: Meu nome é José Roberto, sou aqui do Piauí, Sebastião Barro. Eu quero saber por que eu passo tanta dor no meu corpo, na junta, em tudo. E tudo pra mim é difícil. Eu tenho um ponto de comércio, de oficina, e trabalho bastante e não vai pra frente, não sei por quê. E minha vida é muito complicada, assim, cheia de problemas, de desavenços. E sempre as coisas não dão certo pra mim. Eu gostaria que o senhor me explicasse por que essa dificuldade na vida, esse problema. Se for alguma coisa, o senhor me explica.
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1: Meu amigo José Roberto Santana de Oliveira, aí de Sebastião Barros, Piauí. Eu ouvi com muita atenção a sua mensagem de voz. E enquanto eu ouvi a sua mensagem, eu senti uma coisa muito negativa. Joguei meus búzios, coloquei minhas cartas sagradas dos orixás. Você diz que tem muitas dores no seu corpo. E essas dores, elas não param nunca, não é? Você diz que tudo pra você é difícil. Você tem um comércio, você diz que trabalha, trabalha bastante, mas não vai pra frente o seu comércio. Você diz que tudo tá errado pra você. As coisas não dão certo pra você. E você quer saber o porquê. Então, olha, filho, a primeira coisa que eu vou te dizer é que tem muita inveja pra cima de você. Muita inveja aí no seu trabalho. Muita inveja. Mas olha, não é aquela inveja, sabe? As pessoas falam pra mim assim: cartomante Delamare, por que as pessoas têm inveja de mim se eu não tenho nada? Não é inveja do que você tem. Você é uma pessoa boa, você é uma pessoa trabalhadora. E por isso, as pessoas têm inveja. Mas só que essa inveja está amarrando o seu comércio. Olha, já era pra estar bem. Já era pra você estar muito bem. Muito melhor do que você está agora. Mas as coisas estão amarradas por causa da inveja, viu? Tem coisa ruim pra cima de você. Isso é problema espiritual, meu filho. Ah, isso é sim problema espiritual. E olha, meu amigo, presta bem atenção. Eu quero ajudar você. Isso é um problema espiritual. E quando a pessoa tem um problema assim, eu costumo dizer o seguinte: a pessoa está doente espiritualmente. Tem a doença física, não tem? Pois é, a doença física, mas tem também a espiritual. Quando a pessoa está doente fisicamente, qual é a primeira coisa que ela faz? Ela vai no médico. Ela vai procurar o médico, ele pede exames. Encontra o que você tem, passa o remédio. Você vai tomar o remédio direitinho, como o médico falou, não é assim? Quando a pessoa está doente fisicamente, mas quando a pessoa está doente espiritualmente, tem um mal na vida dela, destruindo ela. Aí o que a pessoa faz? Aí não é o médico, não é no médico que a pessoa vai, não. Aí ela vai procurar a essa amiga cartomante Delamare, para que eu possa tirar o mal que está na vida dessa pessoa. Então, é isso, meu amigo, que você tem que fazer. Você tem que me procurar, para a gente poder tirar esse mal da sua vida. Então, preste atenção. É a primeira coisa que a gente vai fazer, é tirar essa maldade. Eu vou te ensinar o trabalho espiritual que você deve fazer, tá bom? Você vai fazer uma corrente forte. É uma corrente de libertação. E você vai acender a vela de cruz de Caravaca. E eu vou falar quantas vezes, como é que você vai fazer. E depois que você fizer esse trabalho espiritual com fé, você vai ver que esse mal vai ser desfeito. Vai ser tirado do seu caminho. E a primeira coisa que vai acontecer é que as dores, elas vão sumir. E o seu comércio vai começar a crescer. Você vai prosperar, meu amigo. 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
6: Olá você, meu amigo, minha amiga. Estamos de volta aqui no seu programa O Guardião das Sete Chaves. Eu sou Francisco José. Aqui em minhas mãos uma carta que eu sei que quando vocês escutarem irão se emocionar. A carta é do Iramar Fernandes da Silva, de Seabra, Bahia. Vamos à sua história quando ele nos diz: amigo Guardião Oxóssi, sou um homem de 45 anos. Preciso muito de sua ajuda. Estou querendo saber o paradeiro do meu irmão. Meu irmão, ele saiu de casa, tinha 5 anos de idade. Hoje, já deve estar com seus 50 anos. Guardião Oxóssi, será que esse meu irmão ainda é vivo? Será que meu irmão, ele tem família? Gostaria muito de saber o paradeiro do meu irmão, pois me considero um sozinho na vida. Não tenho mais pai, não tenho mais mãe. O único parente que existe é esse meu irmão desaparecido. Guardião Oxóssi, será que meu irmão ainda é vivo ou não? Assina Iramar Fernandes da Silva, de Seabra, Bahia.
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4: Iramar Fernandes da Silva, daí de Seabra, meu caro amigo. Jesus escreve certo por linhas tortas. Você teve o privilégio de conseguir esta sua carreta. E ao fato de 4 a 5 anos atrás, conheceu um cidadão mais velho que você, que lhe ajuda, faz o revezamento no volante contigo. Esse cidadão trabalha contigo, se deu muito bem com você e tu o considera como se fosse aquele irmão desaparecido. Já chegou a batizar um filho dele e ele batizou um filho seu. Hoje são compadres, duplamente compadres. Só que você teve 2 oportunidades de conhecer realmente esse seu amigo e ajudante. Preste atenção, ele diz que não tem família e realmente não tem. Foi criado em um orfanato. Só que ele tem uma coisa que você não percebeu, o Iramar Fernandes da Silva, daí de Seabra. Olhe no documento dele, dê uma olhada, vá lá agora e olhe bem direitinho. Veja a filiação dele. Meu filho, o mesmo nome do pai dele, o mesmo nome da mãe dele, também são iguais ao seu, o Iramá Fernandes. O seu irmão, que desapareceu há mais de 45 anos atrás, o seu irmão, que foi separado de você, ele faz mais de 4 anos e trabalha ao teu lado. Por isso que vocês se entendem demais. É por isso que vocês dão super certo. Olhe lá agora nos documentos dele. Peça para ver e dê um abraço no seu irmão, pois você acaba de encontrar o seu irmão desaparecido, o Iramá Fernandes da Silva. Poxa, sua carta me emocionou demais. Muita axé para você, Jesus Cristo te ilumine a tua estrada e daqui para frente vocês irão trabalhar muito mais, muito melhor. Já estou colocando o nome de vocês em minha corrente de fé, em minha corrente de proteção espiritual.
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4: Gente, viram aí o irmão desaparecido há 40 anos. Bastou ele mandar a carta. Me concentrei. Meu pai Tomás me orientou, me revelou. Na caída dos búzios, os orixás mostraram que aquele ajudante do lado do Iramá Fernandes da Silva é o próprio irmão de sangue. Aí eu te pergunto, tem um parente desaparecido? Aquela pessoa que tu ama, que tu gosta, que não vê há muito tempo. Mande pra mim o nome completo, uma peça de roupa, uma fotografia se tiver. Terei o prazer de analisar e deixar que meu papai Tomás, minha vovó Catarina, meus guias, os Exus, Exus dando passagem, vamos conseguir, igual fizemos com Iramá Fernandes da Silva de Seabra, resolver o seu mais difícil problema.

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2: Olha, minha gente, Deus me deu este dom da comunicação. Por isso, deixa eu usar para transmitir aqui mais uma carta de agradecimento, minha gente. É da Elza Fortes, de Teresina, no Piauí, que acompanhou o programa Guardião das Sete Chaves pela Clube AM de Teresina, capital da Cajuína. Amigo Guardião Oxóssi e amiga cartomante dela Mari, meu bom dia. Ela começa assim a carta. Tenho a mais absoluta certeza de que o acontecimento de maior importância para minha vida foi quando minha mãe me levou ao Ilhéu Palácio dos Orixás. Foi quando eu conheci essas duas figuras maravilhosas que fizeram tudo mudar na minha vida. Lembro-me como se fosse hoje de duas palavras do Guardião Oxóssi. Leia isso, minha filha, me entregando um livrinho com orações. Ouça também os depoimentos que se encontram nesse CD. Ande sempre com este talismã da sorte e perceberá a mudança que vai fazer em sua vida. Como sempre, minha mãe vivia me dando mensagens, orações e palavras de força. Então achei que era mais uma e não dei importância imediata. Chegando em casa, depois do almoço, comecei a ler o livrinho de orações e fui sentindo uma vontade imensa de continuar orando diariamente. À medida que fui orando, ouvindo os depoimentos, fui percebendo uma transformação positiva em meu ser e percebi o quanto precisava de algo que me tocasse, me desse confiança, motivação e, principalmente, despertasse a minha fé, que ainda não se tinha manifestado até aquele momento divino. Eu sempre achei que bastava não fazer mal aos nossos semelhantes para sermos felizes. Percebi como estava enganada. Foi com a descoberta do Ilhéu Palácio dos Orixás que aprendi que a felicidade maior é conversar com Deus desta forma, orando, rezando, agradecendo, pedindo e divulgando os seus ensinamentos, principalmente aquelas pessoas que não conhecem a verdadeira felicidade. Passei 2 anos desempregada, estudando para concurso e nunca consegui a aprovação. Estudava, fazia cursinho e já estava ficando desestimulada por não conseguir resultados satisfatórios. Foi quando me estipulei um prazo. Se não conseguisse, iria desistir, até porque as pessoas já comentavam, as cobranças existiam e eu comecei a ter vergonha de mim mesma. Tinha complexo de inferioridade e receio das consequências no ambiente familiar. Só depois que tive fé e pratiquei tudo o que o Senhor e a cartomante Della Mari mandaram, que as coisas começaram a transformar em meu viver. Enfim, fui atendida naquela imensa fila. Um dia, chegou a minha vez. Fui aprovada em um concurso e passei em primeiro lugar. Ah, como foi bom, que emoção, como Deus me ajudou. Não consigo nem descrever o que senti. Como forma de agradecimento, dei de presente 5 livrinhos juntamente com os talismãs da sorte e passei a outras pessoas para que conheçam e sintam esse milagre que recebi. Tenham muita fé, como eu tive, no Guardião Oxóssi e na cartomante Della Mari. Quero dizer a todos que não basta rezar, temos que acreditar, ter fé e rezar diariamente. Nós nunca perdemos tempo conversando com Deus e é confortante saber que temos um lugar onde podemos contar sempre com verdadeiros amigos e amigos poderosos, como o Guardião Oxóssi e a cartomante Della Mari do Ilhéu Palácio dos Orixás. Gostaria que esse depoimento fosse publicado no programa O Guardião das Sete Chaves. É o que diz em sua carta a Elza Fortes, de Teresina, Piauí.
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3: aqui no nosso programa a rotina é a mesma todos os dias. Pessoas que eram incrédulas, mas que acabaram nos procurando. A mim, cartomante Della Mare, a ele, o guardião Oxóssi, e nos encontrando em seguida, descobrem que viemos para esta região para ajudar os necessitados. E isso aconteceu com a Francisca Diana Lima, de Guarabira, na Paraíba. E ela diz: amigo guardião Oxóssi, meu bom dia. Estava calada, sofrendo e tentando mostrar que estava tudo bem, mas não estava. Meu marido era usuário de drogas e andava bebendo muito. Da última vez em que me bateu, no dia 20/7/2010, pela primeira vez, tive coragem de dar parte dele. Então, foi que descobri que esta lei Maria da Penha está funcionando melhor do que eu imaginava. Na quarta-feira, eu estava indo para a casa de uma amiga e recebi uma ligação. Era um oficial de justiça falando que o juiz tinha determinado que ele não poderia chegar perto de mim e me deu proteção de policiais, pois ele representava perigo para mim. Rezava muito, pois ele queria que eu retirasse a queixa e eu não retirava. Isso já me deixava em depressão. E para completar, meu filho de 10 anos também estava com problemas por causa disso. Então todos temiam que ele pudesse me fazer algo do tipo me matar como vingança. Todos os dias isso estava na televisão. E então minha vida estava assim. Precisei muito de orações, pois ele era usuário de drogas e era muito perigoso. Estava sozinha, preocupada também com a minha vida financeira. Ele havia me deixado sem nada. Eu sempre amei trabalhar, mas como estava, não dava. Pois estava muito trêmula, nervosa e tomando medicação forte. Pois a psiquiatra falou que minha depressão estava forte. Minhas contas estavam todas atrasadas. Foi aí que vi que Deus não nos abandona em nenhum momento. A esposa de um dos soldados que estava me dando proteção um dia veio até ele falar algo familiar e perguntou se era eu a mulher que estava sendo ameaçada pelo marido, que estava passando por um grande sufoco. Falei que sim, e ela perguntou se poderia entrar para conversarmos. Eu disse que sim, e ela entrou. Sentamos na sala e ela me fez várias perguntas. Como era a minha fé, se eu acreditava em coisa botada, ou seja, trabalho feito para atrasar nossas vidas. E comecei a sentir naquela mulher uma vontade enorme de me ajudar, e eu aceitei. Ela me disse que iria me levar à presença de um homem que tinha a solução para tudo aquilo que eu estava passando. Que quando chegasse diante dele, eu poderia confiar e me abrir com ele e contar tudo. Foi maravilhoso. Tenho que confessar. O guardião Oxóssi, a me ouvir em poucas palavras, até parece que já me conhecia há muito tempo. Pois falou até dos meus antepassados. Disse que aquilo era um trabalho feito há muitos anos para o pai do meu marido, que já tinha falecido e ele tinha herdado. Pediu-me para dar um jeito de levá-lo ao Ilê-Axé Palácio dos Orixás, pois precisaria fazer uns trabalhos com ele. Quanta dificuldade em conseguir levar meu pai ao Ilê-Axé Palácio dos Orixás. Mas com a ajuda, mais uma vez, da Rita, esposa do soldado, pois foi ela quem o procurou e o convenci. No dia em que ele foi ao Ilê-Axé Palácio dos Orixás, eu estava lá. Era uma estratégia do guardião Oxóssi, mas ele não me viu, nem sabia que eu estava ali, ouvindo tudo o que ele falava para o guardião Oxóssi. O guardião perguntou se ele ainda amava a família, se ele queria de verdade se recuperar na vida. E ele começou então a chorar. Chorou muito. Foi então que senti que ele estava mudado. Mudado para melhor. Pois no tempo em que convivemos, nunca o havia visto chorar. Para resumir, nos demos uma nova chance. E hoje posso dizer que meu esposo é um homem recuperado. Um trabalhador. E acima de tudo, um exemplar pai de família. Tenho certeza de que esse meu depoimento servirá para que aquelas pessoas que estão passando pelo que passei reflitam antes mesmo de procurar ajuda com algum desconhecido. Pois ele, o guardião Oxóssi, está sempre tão pertinho de todos nós. Ele viaja esse Brasil afora e não há região que não conheça ou pelo menos não tenha ouvido falar no verdadeiro amigo chamado guardião Oxóssi. Obrigada, amigo. Da sua consulente que jamais esquecerá o que você fez pela nossa família. Francisca Diana Lima, de Guarabira, na Paraíba.
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2: Olá, amigos. Fico muito feliz em trazer aqui no programa Guardião das Sete Chaves mais uma carta, onde pessoas entram no Ilê Axé com problemas e saem com a solução. Graças ao trabalho sério do Guardião Oxóssi, a cartomante Delamar. Vamos a mais uma carta.
6: Olá, Guardião Oxóssi, eu sou Fernando Carlos Monteiro, de Tabuleiro do Norte, no Ceará. Estou lhe escrevendo para contar um pouco da minha história. Tudo começou quando comprei o meu caminhão. Os meus vizinhos ficaram admirados e surpresos. Os amigos também ficaram me invejando. Como eu poderia comprar um caminhão desses? Mas era meu sonho, Guardião Oxóssi. Passei minha vida trabalhando, pensando sempre em trabalhar por conta própria. Ter meu próprio veículo, o meu próprio caminhão. O grande sonho da minha vida era ser caminhoneiro. Minha vida começou então a mudar e melhorar graças a Deus e ao esforço e trabalho. Comecei a dar um bom conforto à minha família. Coloquei os meus filhos em um bom colégio. Troquei de bairro. Tudo ia muito bem, como eu disse, graças ao meu bom Deus. De repente, um acidente quase acabou com minha vida. Perdi meu caminhão. Deu perda total. Fiquei hospitalizado e daí pra frente, tudo deu errado. Tudo começou a desmoronar. Guardião Oxóssi, a pergunta é: seria inveja? Seria olho grande? Seria algum trabalho feito, alguma magia negra para que eu perdesse tudo? Se for isso, o que devo fazer, Guardião? O Senhor pode desmanchar tudo isso? Me ajude, Guardião Oxóssi, a enfrentar esta situação, pois a minha família já começou a passar necessidade. Olha, eu tenho muita fé em Deus e acredito muito no Senhor. Meu nome é Fernando Carlos Monteiro, de Tabuleiro do Norte, no Ceará.
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8: Ô Fernando Carlos, aí da capital dos caminhoneiros. Alô,

0: Fernando Carlos, eu vou ser curto e grosso com você. Rápido. Após jogar os búzios, eu vi que antes de você querer comprar o caminhão, você já havia falado com seu irmão. Você queria comprar com ele. Chamou seu irmão para comprar. E depois você desistiu de comprar o caminhão com seu irmão. Tá lembrado? Ah, tá lembrou, né? Comprou o caminhão sozinho, se endividou sozinho e começou a trabalhar sozinho. Tudo bem. Porém, o seu irmão, irado, com raiva maquiavélica, foi algum bruxo, algum feiticeiro, algum terreiro, e levou 7 fotografias do seu caminhão. 7 fotografias da tua pessoa, que era pra você morrer nesse acidente. O trabalho foi muito bem feito, o trabalho foi muito bem colocado. São 7 fotografias suas e 7 do caminhão. Cada foto, uma sua e do caminhão, foi depositado em uma sepultura, em 7 cemitérios diferentes. Isso que aconteceu o acidente. Por isso que você foi à falência. Está em uma pior, mas não se desespere. Vou te ajudar. Venha falar comigo com urgência. Vou desmanchar esse trabalho. E com certeza, dentro de 90 dias, você estará erguido novamente. Com um caminhão novinho, com a sua vida em ordem. Sabe por quê? Que quem vai desmanchar esta porcaria sou eu, guardião Oxóssi.
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0: dia, meus amores!
1: Bom dia!
0: Na Pontal tá legal e aqui vai começar o nosso Show da Pontal.
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0: Muito bem, meus amores, já tô por

0: maravilhosa. Que esse dia seja assim repleto de muita energia boa para você, onde quer que você esteja, ouvindo aí o Show da Pontal. Aqui no comando da sua manhã, satisfação imensa, eu sou Tassiana Lopes, invadindo o seu dia, invadindo a sua manhã, com a missão de levar para você muita música boa, informação, o alto astral e deixar o seu dia muito mais leve, tá bom?
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0: Muito bem, meus amores, hoje sabadão, finalzão de semana, 25 de julho do ano 2026. A lua no céu é crescente, estamos no inverno brasileiro, o signo do mês é leão. Hoje, 25 de julho, é o Dia Internacional da Mulher Negra Latino-Americana e Caribenha. Também é dia do motorista, um abraço especial a todos os motoristas aí sintonizados na Pontal FM, muito obrigada pela carona, que vocês tenham aí um dia maravilhoso. Também é Dia Nacional do Escritor. Amores, o nosso Show da Pontal daqui a pouco destacando as previsões astrais, muita música boa pra gente ouvir aqui durante toda a nossa manhã. Você pode ficar à vontade também para mandar sua mensagem para mim no nosso WhatsApp da Pontal, 3485-2041, o nosso WhatsApp super liberado para receber aí aquele bom dia caprichado de vocês, tá? E por aqui, durante o nosso programa, tem muita informação também, tem mensagem positiva já. Então, prepara aí para já ouvir a nossa mensagem positiva, logo após o som do Nando Moreno com Rio Negro e Solimões.
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0: Chapeludo.
1: Tá na Pontal, tá legal. Chapeludo, Nando Moreno e o Rio Negro e Solimões.
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1: E a nossa mensagem positiva agora. A mensagem que eu compartilho com você na nossa mensagem de hoje é da Calita Aquino. Meus amores, a gente passa boa parte da vida esperando por grandes acontecimentos, não é verdade? Espera o dia em que tudo vai dar certo, a resposta que tanto deseja, a conquista que tanto sonhou ou o momento em que finalmente vai se sentir feliz. Mas, enquanto esperamos, a vida ela continua acontecendo. Ela está nas manhãs comuns, nas conversas simples, nas pequenas vitórias e nas oportunidades que quase passam despercebidas. É curioso como Deus, muitas vezes, nos ensina justamente nas coisas mais simples. Talvez a felicidade que tanto procuramos não esteja escondida em um grande acontecimento do futuro. Talvez ela já esteja presente nas pequenas bênçãos que Deus coloca diante de nós todos os dias e que, por causa da pressa, nem sempre conseguimos enxergar. Tá? Que você consiga enxergar as bênçãos que Deus coloca diante de você aí, da sua vida, do seu caminho, nas coisas simples, nas pequenas coisas do seu dia a dia, tá, meus amores? E que você nunca se esqueça que tudo passa e vai ficar tudo bem.

0: Tá na Pontal, tá legal, Jota Quest, dias melhores. É o que nós sempre esperamos, hein? Dias melhores. E eles sempre virão, viu? Tenha fé, acredite. 9:15, esse é o nosso bom dia, o nosso show da Pontal. E destacando previsões astrológicas, você acompanha aqui as primeiras previsões.
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0: Muito bem.
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0: Arianos e Arianas, bom dia. A astrologia de hoje diz que o fim de semana, ele começa para lá de animado na companhia dos amigos. E de quebra, o seu lado aventureiro, ele deve aflorar e agitar ainda mais as coisas. Talvez seja meio complicado manter o foco no serviço pela manhã, mas um pouco mais de atenção nas tarefas vai ajudar a driblar problemas. Vale cuidar da saúde, porque você pode exagerar em alguns momentos. A alimentação pede equilíbrio. O astral leve deixa a paquera mais divertida, inclusive com quem mora longe. Dourado é a cor do dia, 57, 12, 37, são números da sorte. Alô você do signo de Touro. Atenção ao que os astros dizem para vocês neste sábado. Logo cedo, Netuno e Plutão vão estimular o desejo de ficar no seu canto. Aproveite o sábado para relaxar, repensar algumas coisas e colocar em prática modificações importantes que já vinha planejando há um tempo. Bote as mãos na massa e mostre seu lado responsável, porque é a chance de se destacar. Ouvir seu sexto sentido ajuda a identificar um negócio lucrativo no final da manhã. Há sinal de briga no romance, então mantenha a cabeça fria que tudo vai se ajeitar aos poucos. Rosa é a cor de hoje, 29, 20 e 18 são números da sorte. Alô você do signo de Gêmeos, as previsões de hoje. Sua habilidade para lidar com as pessoas estará ainda mais evidente, mas as tarefas podem desandar se não colocar a atenção no que você está fazendo. Termine tudo rapidinho para curtir os momentos de folga mais tarde. Há sinal de atritos pela manhã, então evite falar tudo o que passa pela cabeça no momento de irritação. Mas os relacionamentos vão contar com boas energias mais tarde e dá para se entender com todo mundo. O ciúme atrapalha logo cedo, mas depois a sintonia com o par vai se destacar e promete ótimos momentos a dois, tá, Gêmeos? Branco é a cor do dia, números da sorte, 53, 8 e 51. Daqui a pouco tem mais previsões astrológicas. Vamos falar com você dos signos de Câncer, Leão e também Virgem aqui no nosso show da Pontal. Às 9:18, que você tenha uma ótima manhã, sabadão, finalzão de semana. O que você está fazendo aí, hein, moço, moça? Além de ouvir o nosso show da Pontal, além de estar sintonizado aí em 91.5 ou ouvindo conectado aí no aplicativo Pontal FM ou site pontalfm.com.br. Hein? Tá fazendo o que? Trabalhando, tá dando aquela geral em casa, tá trabalhando fora de casa, tá nos ouvindo onde? Me conta, moço, moça, vem bater papo comigo aqui na nossa manhã, tá bem? Hoje, sabadão, em Carinhanha, 23 graus de temperatura no momento, segundo o Clima Tempo, minha gente. E a previsão do tempo para hoje, minha gente, será parecido com ontem. Muitas nuvens o dia todo com aberturas de sol. A máxima hoje de 33, a mínima de 19 graus. 9:19 agora, tem mais sucessos da nossa manhã. Paula Fernandes, Amar de Novo. Tá na Pontal, tá legal.

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1: Tá na Pontal, tá legal, Benson Boone, aqui no nosso Bom Dia, no nosso show da Pontal, Beautiful Things, aqui na nossa manhã. Vamos destacar mais previsões astrológicas, tá? A segunda parte, mas antes, meus amores, tem aqui um comunicado. Atenção, hein? Sindicato Rural de Malhada, é o Sindicato dos Trabalhadores Rurais e Agricultores e Agricultoras Familiares de Malhada, informa que estarão abertas as inscrições do Garantia Safra 2026-2027. O início das inscrições, dia 27 de julho de 2026, ou seja, segunda-feira, tá? Já começam aí as inscrições. Os locais de inscrição: sede do sindicato na Rua Manuel Pedro em Malhada, Delegacia Sindical do Povoado de Canabrava e Delegacia Sindical do Quilombo de Pau d'Arco. Participe! Garanta seus direitos e fortaleça quem trabalha e produz no campo. Documentos necessários: xerox dos documentos, CAF ativo, RG e CPF do representante pela UFPA, declarante. A documentação deve estar legível e atualizada. Atenção! A inscrição só será realizada com a entrega de todos os documentos solicitados. 9 horas e 27 minutos, o nosso show da Pontal destaca as previsões astrais.
2: Vira as previsões para Câncer, Leão e Virgem.
1: Muito bem, meus amores, você dos signos de Câncer, atenção, nativos de Câncer, tudo bom aí? As previsões astrológicas para este sábado dizem o seguinte para vocês: mostre o seu lado responsável e faça aí o possível para não perder o foco logo cedo. Aproveite para terminar as tarefas que ficaram incompletas e que podem ser feitas a sós. Netuno e Plutão se entendem nesta madrugada e favorecem algumas mudanças ou ajustes que vinha empurrando com a barriga. É hora de encerrar um ciclo e abrir caminho para uma nova fase, tá bom? Talvez seja preciso fazer alguns sacrifícios para cuidar melhor da saúde. Com tanta coisa para fazer, a vida amorosa ela pode ficar em segundo plano em alguns momentos. Amarelo é a cor do dia, 10, 18 e 34 são números da sorte. Oi para você dos signos de Leão, bom dia! Netuno e Plutão se entendem nesta madrugada e animam as viagens, passeios e também a convivência com pessoas que estavam distantes. Também vai sobrar pique para se divertir e curtir seus passatempos preferidos. Ótimo momento para expandir seus contatos e convencer as pessoas com as suas ideias. Mas nem tudo é perfeito e logo cedo redobre a atenção ao lidar com dinheiro. Há risco de gastar mais do que pode ou agir de maneira imprudente. Criatividade e romantismo deixam tudo mais gostoso tanto na conquista quanto na vida dois. Preto é a cor do dia, 14, 33 e 15 são números da sorte. Bom dia, você aí dos signos de Virgem. Vamos conferir como você será influenciado pelos astros hoje. Atenção, hein? Logo cedo, Netuno e Plutão favorecem concentração e você pode finalizar várias coisas que ficaram pelo caminho durante a semana. Agir de maneira prática ajuda a colocar tudo em ordem pela manhã. Há sinal de um ou outro atrito logo cedo e pode ficar complicado manter a paz com o pessoal de casa. Mas as coisas vão melhorar rapidinho e dá para se divertir mais tarde na companhia de parentes e pessoas próximas. No namoro ou romance, o ciúme pode ser o seu maior desafio. A chance de viver um lance para lá de ardente com alguém próximo. Azul turquesa é a cor do dia, 23, 40 e 58 são esses os números da sorte. E já vamos destacar as previsões para você que dos signos de Libra, Escorpião e também Sagitário aqui no nosso Show da Pontal, que agora traz intervalo E na sequência, volto trazendo também muito mais música. Você aí que está ouvindo o Show da Pontal, já participa aqui comigo no nosso WhatsApp e está super liberado. Já estou aqui online, aguardando por você, hein? 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
2: Tá na Pontal, tá legal. Aqui de volta o nosso show da Pontal. Até o meio-dia, a gente faz a festa no seu rádio. É você que tá nos ouvindo, como é bom, viu, ter a sua companhia aqui. Muito obrigada por me receber aí na tua casa, com muito carinho. Aí no seu trabalho, aí no seu carro, no seu fone de ouvido, na internet, enfim, onde você estiver nos ouvindo, receba o nosso carinho, o nosso respeito, a nossa gratidão. Obrigada, viu, pela confiança de sempre. Meus amores, em Carinhanha, 25 graus de temperatura no momento, segundo o Clima Tempo. Já eu trago para você conferir as previsões astrológicas. Você do signo de Libra, Escorpião e Sagitário vai conferir tudo o que os astros dizem para vocês aqui. Combinado? 9h35, vamos trazendo informações também aqui no nosso show da Pontal. Meus amores, lei que permite spray de pimenta para defesa pessoal entra em vigor. E apenas mulheres adultas estão autorizadas a usar a arma, hein? Tatiana Alves traz essa reportagem completa.
4: Mulheres poderão comprar e portar spray de pimenta para defesa pessoal em todo o país. A lei foi sancionada pela Presidência da República e publicada nesta quinta-feira no Diário Oficial da União. A nova legislação autoriza a venda, a compra e a posse do equipamento por mulheres com 18 anos ou mais, desde que o produto tenha a aprovação dos órgãos responsáveis pela fiscalização. A intenção é permitir o uso do spray em situações de risco para conter temporariamente um agressor e proteger a integridade física ou sexual da vítima. Durante a sanção, foi retirado do texto o trecho que permitiu o acesso ao produto por adolescentes entre 16 e 18 anos, mediante autorização dos responsáveis legais. Com isso, a compra será restrita a maiores de idade. Para adquirir o equipamento, será necessário apresentar documento oficial com foto, comprovante de residência e declarar que não possui condenação por crime doloso com violência ou grave ameaça. Os estabelecimentos credenciados para comercializar o spray deverão manter registros das vendas por 5 anos, respeitando as normas da Lei Geral de Proteção de Dados. Também serão obrigados a orientar as consumidoras sobre o uso correto do produto e a registrar as informações das compradoras em um banco de dados que será criado pelo governo federal. A norma estabelece ainda que o spray será de uso pessoal e intransferível, sem a presença de substâncias letais ou de efeito tóxico permanente. A utilização do equipamento será permitida apenas em casos de legítima defesa proporcional ao perigo enfrentado e interrompida assim que a ameaça for neutralizada. Com informações da Agência Brasil, da Rádio Nacional no Rio de Janeiro, Tatiana Alves.
2: Obrigada, Tatiana, pelas informações aqui no nosso Show da Pontal. Falando sobre saúde, doenças neurológicas afetam quase metade da população das Américas. Os dados foram apresentados em estudo da ONU. Quem traz a reportagem é Solimar Luz.
5: Doenças neurológicas como enxaqueca, acidente vascular cerebral, epilepsia e Alzheimer já afetam quase metade da população das Américas. são cerca de 470 milhões de pessoas afetadas por essas condições. Os dados apresentados pela ONU fazem parte de um novo estudo liderado por pesquisadores da OPAS, Organização Pan-Americana da Saúde. De acordo com o documento, embora as taxas de mortalidade tenham diminuído entre 1990 e 2023, o número total de pessoas afetadas continuou a aumentar, influenciado pelo envelhecimento da população. No Brasil, especialistas defendem que os cuidados devem começar antes do surgimento dos primeiros sintomas de doenças como o Alzheimer. Na população adulta, a enxaqueca foi avaliada como a principal causa de incapacidade. Entre os idosos, prevalecem a doença de Alzheimer e o AVC, acidente vascular cerebral. O levantamento examinou 19 doenças neurológicas não transmissíveis e relacionadas a lesões em 38 países e territórios entre 1990 e 2023 e constatou que uma grande parcela da perda de saúde neurológica poderia ser evitada com mudanças de hábitos. Da Rádio Nacional, no Rio de Janeiro, Solimar Luz.
2: Obrigada, Solimar, pelas informações aqui no nosso Show da Pontal. Música, alegria e, claro, informação também no seu dia. Amores, vamos trazer daqui a pouco as previsões para você do signo de Libra, Escorpião e também Sagitário.
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0: Tá na Pontal, tá legal. Fala Mansa e o Vitor Clay aqui no som da Pontal e a música Asas. Mores, o nosso show da Pontal e as previsões astrológicas você acompanha aqui na nossa manhã. Vamos conferindo?
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0: Isso mesmo, bom dia para você do signo de Libra. Librianos, librianas. E as previsões deste sábado. Vamos acompanhando tudo que os astros dizem para você. Netuno e Plutão vão estar protegendo aí os relacionamentos deste sábado, garantindo alto astral e diversão na companhia de quem é importante na sua vida. Vale aí passear, conhecer um lugar novo ou fazer uma viagem rápida para estar curtindo aí ao máximo os momentos de folga. O diálogo ajuda a resolver questões do dia a dia. Logo cedo, porém, redobre a atenção porque pode pintar mal entendido ou informação errada. Paquera ou lance passageiro deve fazer o seu coração bater mais rápido. Amarelo é a cor de hoje. 8, 53 e 14 são números da sorte. Bom dia, você dos signos de Escorpião. Tá tudo bem aí? Netuno e Plutão favorecem os serviços de rotina, especialmente se você trabalha em casa ou com produtos e serviços para o lar. Tudo que envolve dinheiro precisa de atenção hoje, já que pode pintar prejuízo logo cedo. Mas o astral melhora rapidinho e há sinal de boas energias em tudo que envolva finanças. Se o seu pique estiver em baixa, curtir seu canto ajuda a recuperar as energias. Experimente uma receitinha caseira para cuidar da saúde. A possessividade e o excesso de apego podem esfriar um pouco o romance. Magenta é a cor do dia, 46, 18 e 19 são números da sorte. Alô, você do signo de Sagitário. É o seu signo? Então atenção ao que os astros dizem para vocês hoje. Você começa o fim de semana com disposição de sobra para cuidar dos próprios interesses. É hora de se divertir, passear e animar seus contatos. Netuno e Plutão turbinam sua sorte, inclusive nos contatos. Vale até fazer uma fezinha mais tarde. Logo cedo, as coisas podem ficar meio complicadas e não é o melhor momento para caçar confusão com colega ou chefe. Faça isso à parte e evite atritos. A conquista vai contar com ótimas vibes e pode viver um romance relâmpago de tirar o fôlego. Cinza é a cor para hoje, 26, 44 e 24 são esses os números da sorte. Daqui a pouco, amores, as últimas previsões aqui para você dos signos de Capricórnio, Aquário e também Peixes.
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0: na Pontalta Legal, Eduardo Costa, Imagina Eu. Curtimos também o som do Zé Felipe, Leonardo e agora as últimas previsões astrais.
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0: Bom dia para você do signo de Capricórnio. O dia começa com ótimas energias para comprar algo para a família ou para a sua casa. Netuno e Plutão vão favorecer os interesses e pode até dar o primeiro passo para conquistar a tão sonhada casa própria em Capricórnio. Você vai sonhar com paz e sossego hoje, então fica aí no seu canto, se tiver vontade, e não se sobrecarregue. Seu sexto sentido pode enviar avisos importantes e planos para uma viagem logo cedo vão pedir atenção redobrada. Proteja o romance e, se for possível, curta algo mais caseiro com o par, tá? Azul Royal é a cor do dia, números da sorte 11, 43 e 7. Agora você do signo de Aquário. A astrologia do dia diz que o contato com os amigos vai contar com ótimas energias neste sábado. Logo cedo, porém, há riscos de treta. Inspire, respire e, ó, esfrie a cabeça, porque um bom papo vai colocar tudo no lugar mais tarde. O seu lado sonhador se destaca, mas tente manter os pés no chão pela manhã. Netuno e Plutão favorecem tudo o que envolva a comunicação e vai ficar mais fácil sair da mesmice. A galera, ela pode ter um papel importante na paquera, mas um bom papo e contatinhos das redes sociais também prometem acelerar o seu coração. Você e o mozão estarão em sintonia. Cor do dia, laranja, e os números da sorte para vocês, 19, 21 e 37. Agora você do signo de peixes, piscianos e piscianas. Há sinal de tretas logo cedo e talvez precise lidar com disputas, ainda mais se você está de olho em uma promoção. A boa notícia é que a sua ambição ela vai ganhar um gás extra. Netuno e Plutão vão sinalizar boas novas para o seu bolso, seja em um negócio lucrativo ou recebendo uma grana que você não esperava. Se guardar segredos sobre os seus planos, você vai conquistar paz de espírito. Lidar com críticas pode ser estressante pela manhã. Caprichar nos cuidados com o visual vai agitar a conquista. E o romance vai pedir mais estabilidade, mas as cobranças podem incomodar logo cedo. 4, 22 e 32 são os números da sorte. Lilás é a cor do dia. As previsões astrais, de volta na segunda-feira no programa Bom Dia Pontal. E aqui vamos trazer o nosso intervalo e eu volto já com a sua participação no nosso WhatsApp Pontal. 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
0: Pontal 10 e 4. Tá na Pontal, tá legal? Meus amores, de volta aqui no, bom, no nosso show. É show da Pontal, tá sendo? Não é Bom Dia Pontal. Ai, é o...

0: aqui do Sindicato Rural de Malhada. Atenção, hein? O Sindicato dos Trabalhadores Rurais e Agricultores e Agricultoras Familiares de Malhada informa que estarão abertas as inscrições do Garantia Safra 2026-2027. O início das inscrições, segunda-feira, dia 27 de julho de 2026. O local das inscrições, sede do sindicato na rua Manuel Pedro em Malhada, Delegacia Sindical do Povoado de Canabrava e Delegacia Sindical do Quilombo de Pau d'Arco. Participe, garanta os seus direitos e fortaleça quem trabalha e produz no campo. Documentos necessários, xerox dos documentos, hein, gente? CAF ativo, RG e CPF do representante, pela UFPA, declarante. A documentação ela deve estar legível e atualizada. E atenção, a inscrição só será realizada com a entrega de todos os documentos solicitados. Tá aí, portanto, o comunicado do Sindicato Rural de Malhada. 10 horas e 6 minutos, o nosso show da Pontal aqui. A sua participação também, gente, né? Você que tá aí ouvindo, vem fazer o programa junto comigo nesta manhã. Vem participar aqui do nosso programa.
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0: Muito bem, um verdadeiro show de alegria na nossa manhã. Abraço para Marileide Farias, tá ligada na Pontal. Ô, Marileide, que bom ter você aqui, viu? Quem mais tá comigo neste sábado? Bom dia, Raimunda de Barrinha. Bom dia, Raimunda. Abraços aí para todos em Barrinha. E no nosso WhatsApp Pontal tem áudio.
2: Bom dia, minha princesa.
0: Bom dia, meu amor.
2: E aí?
0: Oi, tô aqui.
2: Entendeu? Hoje é dia de...
0: De quê?
2: Lena tá ficando mais velha.
0: Ai, que lindo.
2: Tá ficando velhinho. Eita, sai lá, minha lindona.
0: Que maravilha.
2: E aí, minha linda? Ah. Dando os parabéns pra Lena. Tá ficando mais velha. Viu? E manda uma musgona aí pra nós, pras minhas amigas todas. Sua amigona Lena tá ficando mais velha, gente! Uhul! Mais velha e mais linda! Ai, a música diz, é Zé de Camargo e Luciano, coração está em pedaço. Viu, minha princesa? Manda aí pra nós. A Lena curtiu aqui, tá bom? A Maristela, ô Estela, pra você, viu, lindona? Pra minhas amigas todas em Andutiba, meus amigos, minhas amigas todas, viu, Tassi? Um abraço, minha princesa, tudo de bom, uhul!
0: Eita, Lina, então quer dizer que hoje é seu aniversário, que coisa boa! 25 de julho, aniversário da nossa querida amiga ouvinte, Lena do Bolo. Lena, parabéns pra você, viu? Que o seu dia seja assim alegre, cheio de muita felicidade, tá? Muita saúde, muita paz, muita tranquilidade na sua vida. Deus abençoe aí a sua vida sempre, minha amiga, tá? Um abraço muito especial. E um feliz aniversário! Tudo de muito bom, Lena! Vai ter bolo hoje aí, Lena? Hã? Vai ter um bolinho hoje aí? Ah, na casa da Lena vai ter bolo. Pra comemorar aí mais um ano de vida. E que você celebre esse dia com muita gratidão no coração, tá, Lena? E a todos os aniversariantes do dia, felicidades mil!
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0: Pontal tá legal. 10 e 13, curtimos aí Zezé de Camargo e Luciano, o coração está em pedaços aqui, no momento que a gente abre o espaço para você participar no nosso WhatsApp Pontal, hein? 3485-2041, manda um alô aí pro pessoal do Estreito e toca Gustavo Lima qualquer uma. Quem mandou essa mensagem não colocou o nomezinho, mas um abraço muito especial para vocês aí que estão nos ouvindo no Estreito. Bom dia!
1: Bom dia, Tocinha. Não quer de novo da Autocolina? Oi, Edinalva. Meu parceiro usou na Avenida Santo Antônio, minha mãe jogou na Autocolina, Marilene Santos, Bia na Rua Pará e Holanda na Barrinha, Padre Bonitinho e Caranha, meu pai José lá no Domingo, pra quem é pai Jô, pra escreve pra Cararinha, pai de mim, pai do Jô, pra Valdemar lá na Fazenda Cachoeira, minha avó Isabel, e também Cláudio e Ciro, e todos os ouvintes, pra você também, ligue e participe do programa da Tassiana Lopes, mande mensagem, texto, mensagem de áudio, e ligue no 3485-2041, pede sua música, mande seu alô, ela está pronta pra te atender, a menina linda da voz de ouro, tá na ponta alta, legal, toca pra mim, Júlio Nascimento, qualquer um que tiver na programação, tá
0: um
1: na ponta
0: alta. Abraço, Edinalva! E a todos aí no Alto da Colina, um ótimo dia!
2: Tudo bem, minha querida? Como é que você tá?
0: Tudo jóia!
2: Me fala, velho, do Pouso Alto. Ô, tá, você roda pra mim a música da banda do Javu. Eu ofereço pra vocês da rádio, minha filhinha Dayane, que tá lá em Goiânia, que o Rio também é do aplicativo, minha esposa Eduardo, tá lá em Goiânia. Minha mãe Francilina, meu pai Geraldo, minha cunhada Zândia, meu irmão Delfino, meu subindo aí, que rico. Ofereço aqui pra todos os ouvintes aqui de Pouso Alto, os ouvintes da Macambira. Para minha amiga Giovanni, Basila, em Descoberto, família. Para a Vânia, com a esposa dela, família. Para a Bibi Calu, com a esposa dela, família. E para todos os ouvintes que estiver ouvindo, um bom dia. Está na pontagem, está legal.
0: Muito bom, valeu, Verinha. Obrigada pela participação. Um abraço a todos aí no Descoberto. Aliás, em Pouso Alto, ouvindo aí o som da Pontal.
3: Oi, bom dia. Meu nome é Cris Lane,
0: falo
3: do bairro São Francisco.
0: Bom dia.
3: Gostaria de pedir uma música com Amado Batista, oferecer pro meu esposo Carlinho, meus filhos João Luca, Lais, Davi, minha irmã Tuca, meu cunhado Jó, minha irmã Alan, para ir às casinhas, os filhos dela, para Chiquinho, para Gui, para Dona Maria em família, João Paulo, Ana Luísa, para minha amiga Marilene Santo, família, para minha amiga Isaura em família, para minha tia Bia em família, para minha prima Merim em família, para minha prima Alcilene em família, para minha prima Fabiana em família, para minha amiga Auricélia em família, para minha amiga Dulce em família, para minha comadinha em família, para minha amiga Neinha em família, para meu amigo Emerson em família, para minha tia Cristiana em família, para minha comadinha em família, para todos os meus sobrinhos, para todos que estão na escuta. Para você, tá na Pontal, tá legal. Beijo.
0: Muito obrigada, linda. Beijão, Cris, para você. Carlinhos do Peixe, bom dia, meu amigo. Todos aí no bairro São Francisco, Rua da Pista, ligados aqui na nossa manhã.
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0: 10h16, tem Gustavo Lima.

Tá na Pontal, tá legal. Aí a sequência musical do ouvinte, hein? Você pede, a gente toca. Teve Gustavo Lima, Júlio Nascimento, Banda Deja Vu e também Amado Batista. Trazendo o nosso intervalo agora. E daqui a pouco tem muito mais sucessos, a sua participação, informação. Tem muita coisa boa pra rolar aqui no nosso sabadão, no nosso show da Pontal. Tá, meus amores? Vamos lá então pro intervalo? 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
1: 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A número 1 do seu rádio. Tá na Pontal, tá legal? De volta por aqui, meus amores, aqui no nosso show da Pontal, desejando pra você um dia super, hiper, mega especial, onde quer que você esteja. É sabadão, é finalzão de semana, que você tenha aí um fim de semana repleto de muitas alegrias, tá? E hoje, minha gente, 25 de julho do ano 2026... Tá acontecendo, é o dia D, né, gente? Vacinação antirrábica, cães e gatos. Portanto, até as 16 horas, ou seja, até as 4 horas da tarde, você pode estar levando aí o seu gatinho ou o seu cãozinho, né, o seu pet, pra estar vacinando, tá? Dia D, vacinação antirrábica, cães e gatos, porque proteção que cuida, vacina que salva, tá bom? Então leve aí o seu animalzinho para vacinar, tá bem? Ali no CESP, aqui em Carinhanha, Avenida Santo Antônio. 10h35, nosso show da Pontal, e vamos de participação, porque aqui você ajuda, me ajuda a fazer o programa, mandando aí o seu áudio, a sua mensagem de texto, pede música, enfim, vamos juntos durante toda essa manhã.
2: Bom dia, Tatiana, que é Andrezinho Bonitinho de Carinha.
1: Bom dia, Dé.
2: Quero mandar alô pra minha mãe Jurandir, pra Tereza, Jovinha, pra Dona Francina. Quero mandar também pra Dona Dalci. Quero mandar também pra minha amiga Marilyn Santos, seu esposo. Quero mandar também pra Edinalva. Quero mandar pra Dina, pra todo mundo. E quero mandar também a música, viu, Tatiana? Não esquece, não. Lá ele. Pra todos que gostam de mim, lá ele. Tá na Pontal, tá legal.
1: Tá ok, meu amor. Obrigada pela participação, Andrezinho Bonitinho de Carinhanha. Mais um áudio no ar. Fala comigo.
3: Oi, Tassiana. Bom dia, minha amiga. Tudo
1: bom
3: bem?
1: Bom dia. Tudo jóia. E você, como Naldi, é que tá?
3: Naldi, do Canedo.
1: Ô, Naldi.
3: Goiânia, Goiás.
1: Bem-vinda, meu amor.
3: Ô, manda uma dona boa aí pra Bia. Manda uma Batista.
1: Amado.
3: Passa uma bem apaixonada, bem boa aí. Manda pra Bia, na manga. Pra Tijó, pra Tia Cida. Lá em Juvenília, manda pra Pretinho e todos os meus parentes aí, Tivando, tá bom? Manda pra Bia, que Bia tá lá escutando lá, tá na escuta lá, ó. Tá tomando todos lá, ó.
1: Eita, Bia!
3: Tá bom, Tassiana? Tá, eu tô
1: ótimo.
3: Indo na feira comer um pastel, bora comer um pastel mais lá na feira?
1: Ah, que delícia, um pastelzinho de feira com caldo de cana.
3: Passa aí a madona aí pra todos os ouvintes da rádio também, tá bom? E especialmente pra você, minha amiga.
1: Obrigada.
3: Um abraço, fique com Deus.
1: Amém, você também, viu? Bom fim de semana, Naldi. Bom dia, Maria Lúcia, em Barrinha, ligada também na Pontal. Bom dia, Tassiana, manda um alô pra nós em Lagoa Danta. Eu quero ouvir Zé de Camargo e Luciano. Deinha, ô Deinha, bom dia pra você. Tio Milton, tio Raimundo, tia Angélica, tia Nilza, todos aí. Em Lagoa Danta, ouvindo o nosso Bom Dia Pontal. Tenha um fim de semana assim abençoadíssimo, viu? E aqui na nossa manhã tem mais áudio, vamos ouvir?
4: Oi, bom dia.
1: Bom dia.
4: Bem-vindo aqui em Carinhanha. Ô, Tati. Bem, minha cereja da Zinha, recuperando os ontem. Muito bem. Ô, Tati, eu quero ouvir uma música, especialmente entre os familiares, meus amigos, meus netos, minha nora. E todos os meus filhotes lá na Água do Norte, meu esposo Rosinho na Água do Norte, minha filha Joia Manu lá, assentamento Brasilândia, peste barrinha, mas não é de nada, meus netinhos, Nayan, Naísa, eu já apareci, Lorena, Leonardo, Larissa, minha Nora Verônica, e minha irmã lá no céu, minha irmã lá na Vaga Laranja, minha amiga Nicinha aqui na Carina, né? Dona Rosa, lá no Ramai. Minha amiga Lourdinha, minha amiga Ana Gaspa, minha amiga Ana Marcela, lá na Feira Santa Luzia. E Dora ao lado. E todos os meus familiares. Minha cunhada Maltilho, a Laranja. Todos os meus amigos, meus familiares, meus todos. Todos. Eita, quero uma música, quer uma com Gless Silva, qualquer uma, tu adora a música do Gless Silva. Ô Tasso, tá na portal, tá legal. E aqui minha prima Dona Castorina, que tá aqui ao lado, tô na casa dela, tô aqui, por cá. Tá na portal, tá legal.
1: Muito bom, muito obrigada.
4: É isso, Tasso.
1: Pra você também, hein? Muito obrigada por participar aqui com a gente. Vamos de música. Agora tem Thierry, lá ele, 10h39.

0: da Pontal tá legal, meus amores. Aqui o nosso show da Pontal e você, claro, ouvindo, pedindo aquele som que você tá afim de curtir nesse sabadão. É finalzão de semana, se joga aqui com a gente no som da Pontal. Até o meio-dia, vamos juntos com muita alegria, com muita energia boa, tá? Trazendo sempre o melhor sucesso e a sua participação. E claro, também tem notícias aqui no nosso show da Pontal, meus amores, ó. Em agosto terá chuva de meteoros e 2 eclipses. E 1 poderá ser visto no Brasil, tá? Agosto será um mês especial para amantes da astronomia. Terá uma das chuvas de meteoros mais conhecidas do mundo e 2 eclipses previstos. Um solar no dia 12 de agosto e outro lunar na noite de 27 para 28 de agosto. E mais um grande alinhamento planetário. Ó, dos 2 eclipses de agosto, apenas o lunar do dia 27 para 28 poderá ser acompanhado no Brasil. O fenômeno será parcial e poderá ser observado em todo o território nacional, onde o céu estiver limpo, sem nuvens. Já o eclipse solar de 12 de agosto será total, poderá ser visto apenas por quem estiver no hemisfério norte, incluindo áreas da Groenlândia, Islândia e Espanha. Outras regiões da Europa, América do Norte e África verão o sol parcialmente encoberto. Tá aí esse grande fenômeno que vai acontecer no mês de agosto, em chuva de meteoros e 2 eclipses. 10 horas 46 minutos, o nosso show da Pontal, além de música, traz também boa notícia pra você aqui, tá? Vamos lá com participação no nosso WhatsApp áudio.
1: Bom dia, Tars, tudo bom?
0: Tudo
1: aqui
0: bom.
1: É Gabriel do Pouso Alto.
0: Oi, Gabi,
1: manda
0: Gabriel.
1: Um beijo pro Forró Boys pra nós curtir, tá na Pontal, tá legal.
0: Forró Boys, um abraço pra vocês aí. Luizão, como é que você tá, meu querido? Tudo bem? Tá aí jogando duro, trabalhando, né, Luizão? Tamo junto. Manda música aí pra galera, da Diego Artigesso com Edson Gomes. Opa, daqui a pouquinho, Edson Gomes pra gente curtir aqui também, tá? Abraço aí pra vocês, da Diego Artigesso. Alô, Diegão! Abraço, meu querido. E toda a turma aí, bom trabalho pra vocês que prestam, com certeza, um serviço de excelência.
2: Bom dia.
0: Passa
2: a música de Leandro Leonardo pra mim, só mesmo pra curtir. Tô aqui limpando a casa, te ouvindo.
0: Oh,
2: a música é dos anos 90, viu? O nome da música é Cadê Você?
0: Cadê Você?
2: Vê se você encontra essa música aí, Tassi.
0: Pronto.
2: Pra me relembrar aqui uns anos atrás, meu passado.
0: Ei.
2: Curti muito essa música aí.
0: Música aí, boa, bom pedido,
2: né?
0: Viu?
2: Hoje eu quero me lembrar um pouquinho.
0: Ok.
2: Se for possível, passa pra mim.
0: Ok.
2: Um abraço, tá na Pontal, tá legal.
0: Valeu, Lu, beijo pra você, meu bem. Obrigada, viu, por participar aqui conosco. Tá aí cuidando das suas coisinhas, ligada na Pontal. E vai ouvir com a gente o som de Leandro e Leonardo também, viu? E agora, meus amores, tem Zezé de Camargo e Luciano.
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0: Felicidade, que saudade de você.

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7: 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Na Pontal, tá legal, amores. 11h05 agora, atualizando o horário. Hoje, 25 de julho do ano 2026. Esse é o nosso show da Pontal, sabadão. É finalzão de semana. Espero que você esteja aí ouvindo o nosso programa.

0: da economia e colocou o país no topo da principal competição internacional da modalidade. O nome dele, Arthur Alencar, conquistou aí a medalha de ouro e terminou em primeiro lugar na Olimpíada Internacional de Economia, realizada na China. Aluno do segundo ano do ensino médio do Colégio Farias Brito, em Fortaleza, Ceará, Arthur somou mais de 199 pontos e superou mais de 260 estudantes de países como Estados Unidos, China, Japão, Suíça, Hong Kong, Singapura. Além de conquistar o ouro individual, ele também integrou a equipe campeã da prova Business Case, em que os participantes precisam encontrar soluções para desafios econômicos e empresariais. Que orgulho, né, minha gente, para o nosso país. E parabéns ao Arthur, né, esse estudante brasileiro de 16 anos que tirou aí a maior nota do mundo na Olimpíada de Economia na China. 11 horas 7 minutos agora. Vamos de participação com o nosso ouvinte.
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0: Beijão, bom dia para o amigo João Rocha. Alô, João, bom dia para você, meu querido. Alô, Fatinha, bom dia para você também, minha querida.
2: Alô, Tarciana.
0: Opa!
2: Aqui quem tá falando aqui é Toca Farofa.
0: Fala, meu amigo.
2: Aqui do município aqui de Manga, povoado Cana Brava 1.
0: Opa,
2: manda um alô aí pra galera de Cana Brava 1 aí. E um alô pra minha esposa Alzira e meu filho João Pedro. E manda um alôzão aí pro meu primo também, Joed. Tá lá no projeto Jaíba, que é um grandioso fã também, da sua também. E manda uma música de banda sem parede pra mim, qualquer uma pra mim aí. Tá na Pontal, tá legal.
0: Maravilha. Obrigada, meu amigo. Beijo pra você, sua esposa, toda a família. Vocês aí em Cana Brava 1, Manga, Minas Gerais. Pessoal do Projeto Jaíba também. Receba o nosso bom dia e o nosso carinho, o nosso agradecimento. Mais um áudio.
3: Bom dia, Tarciana.
0: Bom dia.
3: Tudo bom?
0: Eu estou bem,
3: aqui é
0: você?
3: Corrinha aqui do Gorginho.
0: Ei, Corrinha,
3: eu
0: bem-vinda.
3: Queria te pedir uma música. E de João Mineiro e Marciano, qualquer uma delas, e oferecer para Odilo, meu marido, para oferecer para todos os meus amigos que estão ouvindo a rádio, para Maria de Lau, para Silvia, para dona Martinha, para Lourdinha, para o esposo dela, para Vila, para Vandinha, para seu Odilono Murrão, pra Carla, mas a mãe dele no Tingui, pra todos meus amigos do Tingui, pra todos meus amigos do Ramalho, pra vocês aí da rádio, pra todos aqui do Govi, pra todos daqui que estiver ouvindo a rádio, e pra você, e tá na Pontal, tá legal, e tenha um bom dia. Um abraço, Tarciana, tava com saudade de você, já tem dia que eu não falo com você, um abraço, Tarciana, tenha um bom dia.
0: Ô, Corrinha, bom dia pra você também. Todo mundo aí no Govi, nos ouvindo. Saudade também, Corrinha. Né? Hoje teve um tempinho, né, pra mandar aqui a mensagem. Eu fico muito feliz, viu, Corrinha? Mais participações aqui. A Dalvani está lá em Cabacinhas, ligada no Som da Pontal, quer ouvir Léo Magalhães. Tassi, bom dia. Eu quero oferecer música aí do Amado Batista pro esposo Zé. Também pra Cida e Marcelino na Fazenda Jataí. Pra você e todos da Rádio Pontal. Especialmente pra minha tia Helena do Bolo, que está completando mais um ano de vida hoje. É a Corrinha da Fazenda Bem-te-vi que parabeniza a tia Lena do Bolo, aniversariante do dia! Um abração a todos vocês aí na Fazenda Bem-te-vi, pessoal da Fazenda Jataí, pessoal de Andutiba, sempre aí sintonizados na Pontal. Bom dia, Neide do Julião. Como é que tá, Neide? Beijo pra você, obrigada pela audiência aí. 11:10, alô do Julião pediu Leandro e Leonardo. Vamos curtir agora? Aumenta o volume do rádio aí.
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0: Tá na Pontal, tá legal. Banda Sem Pareia pra você que pediu, já curtiu aqui a nossa manhã. É o nosso show da Pontal, um show de alegria, de informação, de música boa e de participação do nosso ouvinte, hein? Amores, trazendo pra você aqui mais informações, notícias, ó. Só notícia boa, viu? Hendrick, vocês lembram do Hendrick? Atacante da seleção brasileira? Pois é, o Hendrick é nomeado embaixador do Unicef e quer inspirar crianças. Um golaço fora dos gramados. O Hendrick agora, ele é embaixador do Unicef, a mais nova missão do atacante do Real Madrid e da seleção brasileira. O jogador foi anunciado na quarta-feira, 22, como o primeiro atleta a assumir o posto no Brasil e disse que pretende usar sua voz para defender os direitos das crianças e dos adolescentes e mostrar que os sonhos podem se tornar realidade. A expectativa é que a popularidade do Hendrick entre crianças e adolescentes incentive ainda mais jovens a conhecer seus direitos e acreditar no poder da educação, do esporte e das oportunidades para transformar vidas. E que notícia boa! Que orgulho, hein? 11:17.
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0: E a sua participação?
2: Bom dia, Cataciana!
0: Bom dia!
2: Onde é que você tá, minha prova?
0: Eu bem, coração.
2: Tudo
0: e
2: bem?
0: Você? Tô bem.
2: Retaça, quer que você passe uma música pra mim?
0: Sim.
2: Pra mim, pra você, pra meus filhos, meus amigos, toda a minha família. Você passa uma música aí de... Se você tiver aí uma música de Gino e Gênio, você passa pra mim?
0: Uhum.
2: Se não tiver, você passa outra, tá?
0: Tem Gino e Gênio aqui, ó. Vamos tocar já, já.
2: Tá bom, minha amiga. Uma boa sexta-feira pra você. Fique com Deus. Deus que te proteja.
0: Todos nós. Amém. Tchau, tchau, minha querida. Bom fim de semana.
3: Bom dia, Tassiana. Aqui é a Marli.
0: Oi, Marli.
3: Vamos parar. Gostaria de oferecer a música com Amado Batista, ou então Silvano Salles, para minha filha Josemária, minha sobrinha lá no município de Barreiras, Crislane, Railane, todos meus sobrinhos e minha irmã que chama Jailda, lá no município de Barreiras, para minha afilhada Tainá, o esposo Wesley, para meus familiares lá no Porto Agrário, meus dois irmãos, minhas sobrinhas, meus familiares de Malhada, aqui em Carinhanha, para minhas vizinhas, para Marilene Santos também, Eva de Eloy, sua mãe lá em Porto Agrário, e minha madrinha lá em Malhada, para você e todos que estão na escuta, principalmente os outros da Pontal.
0: Ok, obrigada pela participação, Marli. Abraço e fim de semana maravilhoso, hein?
4: Bom dia, Tassi. Aqui quem tá falando é Josimara. Queria que você passasse a música Fica por Ficar, tá Pontal, tá legal.
0: Quem canta essa música? Será que é a música do Bruno Marrone? Ficar por Ficar? Será que é essa? É essa? Se for, já tenho aqui na sequência também, tá? 11:20, show da Pontal e o som que você pediu com João Mineiro e Marciano, você vai curtir agora.
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3: 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Tá na Pontal, tá legal. O show da Pontal, já tô de volta. E atenção, hein? Sindicato Rural de Malhada. O Sindicato dos Trabalhadores Rurais, Agricultores e Agricultoras Familiares de Malhada informa que estarão abertas as inscrições do Garantia Safra 2026-2027. Tendo início as inscrições no dia 27, segunda-feira. Locais de inscrição: sede do sindicato na Rua Manuel Pedro em Malhada, Delegacia Sindical do Povoado de Canabrava e Delegacia Sindical do Quilombo de Pau d'Arco. Participe, garanta seus direitos e fortaleça quem trabalha e produz no campo. Os documentos necessários: xerox dos documentos CAF ativo, RG e CPF do representante, pela UFPA, declarante. A documentação ela deve estar legível e atualizada. E atenção, a inscrição só será realizada com a entrega de todos os documentos solicitados. Agora 11h34, o show da Pontal, atendendo mais participações por aqui no nosso zap. Solta o áudio.
4: Tudo bem? Agora eu vou mandar um alô, Tasso, para Naia de Vá, mora na Toca. Vou mandar um alô para todo lá da Toca, que é meu esposo. Vou mandar um alô para Tiana Borracharia, esposa dele. Vou mandar um alô, Tasso, para Cláudia, esposa dele. Vou mandar um alô, Tasso, para meu pai aqui na Barrinha, minha irmã. Vou mandar um alô para meu filho em Brasília. Vou mandar um alô para meu irmão em Carinhanha. Vou mandar um alô para todos na Barrinha, tá na Pontal, tá legal, tá.
3: Muito bom, obrigada pela participação.
5: Oi, Tássio, bom dia.
3: Bom dia.
5: Do bairro São Francisco, passando você de Cristiano Neves. Carta no quintal, ofereço para meu esposo, João Rocha, meus filhos. Tá na Pontal, tá legal, só mesmo para curtir.
3: Pronto, maravilha, um abraço, Fatinha, João Rocha e toda a família.
6: Bom dia, Tássio.
3: Bom dia.
6: Tudo bem com você, graças a Deus. Aqui quem fala é André, do Piquezeiro 1.
3: Oi, ideia.
6: Mandou uma música para mim, Toque 10, bem apaixonada. Valeu, tá na Pontal, tá legal. Tenha um bom dia, gatinha.
3: Para você também, viu, um dia maravilhoso, bom fim de semana. Mais participações aqui, solta o áudio.
7: Bom dia, Tassiana, aqui é Clarice do Brejo. Eu quero pedir uma música do Doide Maninho Vaqueiro para minha mãe, que é Eliane, meu pai Lindomar, para Maria Helena, para o Theo e para meu cunhado Eduardo, para minha irmã Kézia e para todos que estão assistindo a Rádio Pontal FM.
3: Ok, meu bem, obrigada, viu, por participar. Enviando o seu áudio, vamos conferir mais um áudio.
8: Tassi, bom dia, Tassi.
3: Bom
8: aí,
3: dia.
8: Filha, como é que você tá? Tá bem?
3: Eu bem, e você,
8: sua
3: Fátima?
8: Família, aqui, dona Fátima, está bem. Passando aqui para dar um bom dia para Tânia, Expedito, Maciel, Juscelio, viu? Grazi, Andréia, que Deus abençoe, Nelinha, todos aqueles que estiver na escuta, Lourdes, todos aqueles, a irmã Mária. E é Deus é de abençoar todos nós, em nome de Jesus. E Deus é de abençoar todos aqueles que ligam seu radinho e não perde seu programa, em nome de Jesus.
3: Amém! Um abraço, Fátima. Obrigada por essa mensagem linda, viu?
9: Bom dia, Tassiana. Tudo bem? Aqui comigo tudo bem. Que tá falando a Nini de Lagoa Louca.
3: Oi, Nini!
9: Gostaria de oferecer uma música para meus filhos, três filhos, Wesley, Wesley e Fernando. E as três noras, Joyce, Janaína e Heloísa. E para todos que estiver ouvindo aqui de Lagoa do Luca. E para você também, né? Já estava com saudade de falar com você. E ofereço também para a Corrinha lá do Govi. E tá na Pontal, tá legal.
3: Um abração, obrigada, viu, Nini? Beijo pra você e todo mundo aí no Luca, na fazenda do Luca, não é isso? Um alô pra todos no Riachão de Malhada. Dojão, bom dia, Dojão. E todos aí em Riachão de Malhada, ligados, sintonizados em 91.5. Bom.

0: Camila Pontal, tá legal. 11h46, toque 10. E curtimos também Cristiano Neves aqui no Som da Pontal. Porque tá na Pontal? Tá legal, meus amores. E aqui a participação do ouvinte continua.
1: Oi, bom dia. Meu nome é Laysa, falo do Baixo Francisco.
0: Oi, Laysa.
1: Uma música sem retoque, oferecer para minha mãe Cristiano, meu irmão João Lucas, meu irmão Davi, minha tia Tuca, minha tia Alana, meu pai Carlinho, para Chiquinho, para Gui, para Dona Maria, para minha prima Samara. Queria que a senhora cantasse os parabéns para ela, que Deus dê muitos anos de vida para ela, tá na Pontal, tá legal.
0: Muito bom, felicidades mil aos aniversariantes.
2: Então, bom dia, gente.
0: Bom dia. Um
2: carro, cadê minha lua de ontem? Um carro aí, aqui na área, me ouvi. Meu alô, e você não mandou. Então, tchau, tá? Fique com Deus, eu só te desejo. Deus é muito bom, o vídeo do céu, tá? Tchau, tchau.
0: Oi, Cleuzinha, bom dia, minha querida. Cleuzinha Barrinha, um abração pra você. Abraço também pra amiga Bia, Bia, irmã da Cleuzinha, aqui em Carinhanha também. Sempre ligadinha, né, Bia? Bom fim de semana.
3: Eu tô achando que é mulher de Will, eu gostaria de mandar um alô pro meu alô, o Eli, e também a Babidinha. Eu queria pedir uma música de Neto Brito.
0: Maravilha, Murilo. Beijo pra você, o seu avô e todos aí de Yuyu ligados com a

Tá na Pontal, tá legal aqui na nossa manhã. O nosso show da Pontal chegando ao finalzinho. Já quero agradecer o seu carinho, a sua companhia. Dizer que voltaremos com o Bom Dia Pontal segunda-feira. Próximo sábado tem show da Pontal. E no comando do show da Pontal no próximo sábado, com Mário Sérgio, tá, minha gente? E vamos trazer aqui a nossa mensagem de otimismo. Vamos lá? 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Meus amores, você já parou para pensar se Deus tirasse da sua vida tudo aquilo que você reclama? Reclamou do carro? Ficou sem carro? Reclamou da casa? Ficou sem casa? Reclamou do trabalho? Ficou sem trabalho? Já pensou nisso? A gente se acostuma tanto a murmurar que esquecemos que aquilo que hoje parece um peso, um dia foi resposta de oração. A ingratidão, ela fecha os olhos, mas a gratidão abre o coração para perceber que temos muito mais motivos para agradecer do que reclamar. A gratidão, ela muda a forma como você enxerga a vida. E é como eu digo sempre, quanto mais a gente agradece, mais coisas boas acontecem. E assim a gente encerra o programa de hoje com o coração cheio de muita gratidão. Gratidão a Deus por essa oportunidade de estarmos juntos por aqui. E a você, querido ouvinte, querida ouvinte, por me receber com tanto carinho todas as manhãs. Volto na segunda, que você tenha um fim de semana assim muito especial, repleto de muita, de bons momentos, tá? E na segundona a gente se fala aqui pela 91.5. Tá na Pontal, tá legal. E que você nunca se esqueça que tudo passa e vai ficar tudo bem. Tchau, meus amores. Até segunda, se Deus quiser.

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0: Que diabo de homem que toca é esse mesmo? Meu Deus do céu, o homem é desenrolado, viu? Aplausos para aqui o nosso produtor M10. Gostei, gostei.
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0: Obrigado. Obrigado,
1: gente. 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
1: Essa aqui é uma pequena homenagem para alguém que sempre me inspirou, não só como artista, mas a ser uma boa pessoa na vida também. Essa é para você, Marília Mendonça!

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0: som, deixa baixinho, hein? Deixa a galera cantar comigo.
1: Alguém está dizendo, me faz lembrar você gastando todo. 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
1: Tchê, tchê, tchê!

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0: especial Narciso Acordeon, pra tocar no fundo do seu coração, viu? Falando de amor. 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
1: o estúdio do sucesso. 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
1: É mola pra você, pra tocar os corações mais apaixonados do meu país.
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0: cadê o grito das mulheres apaixonadas?
1: Ô, trem doido.
2: Coisa boa.
0: Véio do céu, quero agradecer a prefeitura de Goiânia, todo mundo aí, Mabel e toda a rapaziada por esse projeto, véio do céu.
2: Demais,
0: projeto,
2: né?
0: Novo no Brasil, né?
2: Véio do céu.
0: Falar em véio do céu, eu queria chamar aqui pro palco os nossos amigos Fabrício e Henrique. Cadê os meninos?
2: Chega, mano.
0: Show de bola, agora nós voltamos, gente. Som. Beijo.
2: Bolinha.
0: Até daqui a
3: pouco. 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
1: Dilcinho, não tô legal.

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7: Diferente, hein?

0: Você curte mais um.
1: E essa aqui é do nosso eterno e saudoso Gabriel Diniz. Pensa numa canção bonita.

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2: Thiago Carvalho Macio, sensação!
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1: Não vem disso aqui!
0: Você tá louco!
1: Matão!
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0: Obrigado, João Bosco e Vinícius.
1: Valeu, valeu, galera. Gente. Obrigado, Juliano César.
0: Fernando e Sorocaba. Sucesso o tempo todo. Um tal.

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2: E pra cantar comigo, minha amiga Mara Pavanelli.
3: Que prazer, Carlinhos Caissara. Mala sem ar.

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3: Carol

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